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1: Sensacional. Bom dia, 22 de agosto de 2026, bem-vindos à emissão de Marco ao Sábado. Marco ao Sábado, um programa dos Departamentos de Informação e Desporto da Marcoense FM. Bombeiros do Marco abriram secção em Alpendurada. A Agrival, 45ª edição, abriu ontem em Penafiel com mais de 300 expositores. Amarante Cineteatro integra rede de teatros e cineteatros portugueses. Este fim de semana decorre o Festival do Moscatel em Rezende e em Aboadela há Festival do Mel. Conhecidos os assuntos, o desenvolvimento é a seguir. Mais uma vez, bom dia. Destaque nesta emissão de Marco ao Sábado para a 45ª edição da Agrival. O certame arrancou ontem em Penafiel com mais de 300 expositores e vai até ao próximo dia 30 de agosto. João Paulo Oliveira, o presidente do Conselho de Administração da Penafiel Ativa, falou à Marcoense FM sobre a edição deste ano numa entrevista conduzida pelo Raul Filipe.
2: Nesta edição do programa Marco ao Sábado, vamos dar destaque à 45ª edição da Feira Agrícola do Val do Sousa, Agrival. Ora, o certame arrancou ontem, dia 21, e vai prolongar-se até ao próximo dia 30 de agosto, no Pavilhão de Feiras e Exposições de Penafiel. O nosso convidado é o presidente do Conselho de Administração da Empresa Municipal Penafiel Ativa, João Paulo Oliveira, e quero desde já agradecer a disponibilidade para vir aqui aos microfones da Marcoense falar-nos sobre esta 45ª feira das mais importantes do país, que arrancou ontem com a presença também na inauguração do Sr. Ministro da Agricultura. Esta 45ª edição da Agrival, que expectativas a Penafiel Ativa tem para esta edição? Porque a dimensão deste evento é um evento que marca toda esta região. Muito bom dia.
3: Olá, muito bom dia. Antes de mais, quero agradecer aqui o convite feito pela Rádio Clube Marcoense para estar aqui no vosso estúdios. Sim, ontem começámos então, fizemos agora o arranque desta 45ª edição da Agrival, esta Agrival 2026, enquanto à noite já tivemos aqui várias iniciativas e o nosso cantor principal, Expensive Soul. Obviamente que as expectativas são grandes, são boas. Ontem já tivemos aqui uma boa casa com vários visitantes. Portanto, penso que isto irá correr tudo bem. Vamos ter aqui outras iniciativas, outros concursos nesta feira agrícola aqui do Val de Sousa.
2: Mais do que uma feira agrícola, a Agrival, que nasceu concretamente ligada à agricultura, mas hoje é um evento que junta economia, gastronomia, cultura, turismo, música, um dos maiores cartazes de música da região. Como é que se consegue manter esta identidade original da Agrival sem deixar de acompanhar a evolução dos tempos?
3: Sim, como disse muito bem, a matriz da Agrival continua a ser uma matriz fortemente ligada à agricultura. Nós nunca quisemos e não queremos, obviamente, perder esta nossa característica e a nossa identidade relativamente à agricultura. Obviamente que tivemos que nos adaptar aqui ao longo dos tempos e trazer mais do que a agricultura, desde os artistas, desde a gastronomia, mas há aqui vários artesanatos, várias outras atividades e vários outros tipos de pessoas e expositores que quiserem e que querem estar aqui connosco nesta feira, obviamente mostrando alguns dos seus serviços, outros os seus produtos. Temos zonas francamente muito boas com exposições de artesãos e também nos deixa aqui orgulhosos neste nosso trabalho que temos vindo a fazer ao longo dos anos e que pretendemos manter desta forma.
2: 45 edições representam uma história.

0: Muito significativa. O que é que o João Paulo Oliveira também acha que distingue a Agrival de outros eventos, de outras feiras do nosso país?
1: O que nos distingue, no meu pensamento e na minha cabeça, na nossa mente, é que nós, como disse e como referi, nós temos aqui várias panóplias de expositores. Começámos, sim, por uma feira agrícola, transformámos isto com mais aqui, umas coisinhas aqui, umas coisinhas ali, relativamente ao artesanato, e neste momento temos uma mostra de expositores nesta variadíssimas atividades que eles têm, desde o comércio, desde a gastronomia. Portanto, juntamos aqui todas estas áreas em que os nossos expositores mostram aquilo que melhor têm, os seus serviços também. E faz com que também o nosso público possa estar mediante aquilo que eles querem ver. Portanto, há aqui uma vária panóplia em que eles podem ver quase tudo.
0: E podemos dizer que esta feira, para além de atrair milhares de pessoas, e até olhando à formação do João Paulo como gestor, é de facto uma das feiras que, no que diz respeito à restauração, à hotelaria, acaba por trazer muita economia também para o comércio local.
1: Completamente. Temos tido vários contactos de muitas pessoas dos vários cantos do país, inclusivamente fora do país, que nos contacte para vir cá visitar a nossa feira. Obviamente que isto mexe com a economia envolvente à Agrival, desde restauração, obviamente, desde dormidas, hotel. Portanto, aqui... Portanto, esta feira não é só propriamente a feira. O Vale de Sousa todo, ele é dinamizado pela Agrival.
0: Podemos dizer que economicamente é um grande contributo para a região, como disse, não só para Penafiel, mas até para os concelhos circovizinhos, não é?
1: Sim, os nossos concelhos, obviamente, aqui a nossa beira, também estão eles também envolvidos, desde a ocupação dos hotéis, desde a ocupação da restauração. Portanto, há aqui um tecido económico todo ele dinamizado aqui pela nossa feira.
0: E são centenas de expositores de diferentes áreas, que setores de diferentes áreas, que setores é que estão mais representados, e há alguma novidade para a Agrival desta edição de 2026?
1: Bom, em termos de expositores, nós somos existe mais de 300 expositores presentes na Agrival. Salvo erro, são 312, para não ser muito específico. Mas são mais de 300 expositores, desde a gastronomia, desde o artesanato, desde o comércio, desde os serviços, desde a exposição de gado e cavalar, desde a exposição de viaturas. Portanto, é o que eu lhe disse há um bocadinho, existe aqui um dinamismo muito grande. Relativamente às novidades, temos vindo também a perceber que existe aqui espaço nas novas tecnologias. Existe já algumas empresas a procurar-nos e a mostrar os seus serviços no âmbito da digitalização e outros serviços tecnológicos que estamos neste momento, obviamente, de portas abertas para os receber.
0: Os concursos, como os da cebola, os da broa de milho, o pão de ló, o melão casca de carvalho, são momentos muito acarinhados. E qual é a importância que têm estas iniciativas na valorização também dos produtos endógenos e dos produtores locais?
1: Bom, esses são os momentos em que os nossos produtores podem mostrar aquilo que realmente a nossa região tem para oferecer. Aqueles produtos muito tradicionais da nossa terra, esses quatro concursos também vêm ao encontro daquilo que eles sabem produzir e produzem muito bem, e há uma ligação muito forte em Agrival com os nossos habitantes da nossa região e, obviamente, na Fiel.
0: Até podemos aqui também destacar o caso da cebola e do presunto, porque há a confraria mesmo da cebola e do presunto de Penafiel.
1: Sim, esta confraria também é por nós muito acarinhada. Não é só a confraria da cebola e do presunto. A confraria do melão casca de carvalho também são parceiros nesta organização, e eles dois também estão envolvidos nestes concursos que nós promovemos. Portanto, há aqui uma sinergia muito grande entre a organização da Agrival e as nossas confrarias.
0: A gastronomia é hoje também

0: em uma forma de promoção turística. E como vemos, há um pavilhão, todo ele preenchido com restaurantes de todas as regiões do país, até para que o palato, para quem lá vai diariamente, possa também diferenciar o sabor.
1: Sim, nesta parte serei um bocadinho... nem sei como é que eu ia lhe dizer. Eu gosto muito de comer. Eu costumo dizer que o coração do homem conquista-se pela barriga. Mas esta tenda gastronómica são 10 restaurantes de variadíssimos pontos do país, desde Santarém a Bragança. Portanto, quem nos quiser visitar e quem quiser provar iguarias diferenciadas, estes 10 restaurantes estarão abertos nestes 10 dias.
0: E podemos dizer que costumam estar lá restaurantes aqui, quer do Marco, Penafiel, mas como diz, depois tenho a oportunidade de provar uma posta de Bragança, um bife de touro brabo do Ribatejo, de Santarém, não é? Como ir até às zonas mais pescatórias do peixe. Por isso, tem lá um pouco de tudo no que diz respeito para gostos.
1: Transversal a todos os gostos. 2 restaurantes Penafiel, um do Marco, os outros 7, como lhe disse, Bragança, Vila Real, Santarém e por aí fora. Há aqui gostos e paladares que são disponíveis a todos e para todos os gostos.
0: O cartaz musical, que é bastante diversificado e que atrai também por si e que leva a este espaço nomes, como já falou, que ontem aconteceu o espetáculo do Expansivo Sul, mas depois vamos lá ter outros grandes nomes, precisamente também. Queres falar um bocadinho dos nomes que vão lá estar naquele palco principal? Porque a feira depois divide-se no outro palco, mas já à frente vamos falar. Mas neste palco principal, os nomes que lá vão estar a fazer parte do espetáculo.
1: Sim, hoje à noite teremos os vizinhos...
0: Fazer parte do espetáculo.
1: Sim, hoje à noite teremos os vizinhos... Posteriormente os Missy Miles, o Buba Espinho, a Nena, o Zugaiev, a Sara Correia, o MC Cavinho e Samora. E uma trissoa fechamos, obviamente, com o Pedro Abrunhosa. São 10 noites em que 9 artistas nacionais irão atuar neste palco 1. Para além disso, ainda temos algumas aberturas destes artistas com os nossos artistas, mas os nossos artistas penafidelenses. Portanto, também é um gosto recebê-los, também é uma forma de lhes proporcionar aqui um momento musical em que eles podem também mostrar o seu empenho e a sua qualidade. Relativamente aos artistas, foi uma escolha difícil. A panóplia existe a nível nacional e é grande,
0: mas muito eclética também, não é? Para todos os gostos, a preencher aqui um bocadinho.
1: Exatamente, fizemos esse esforço. Também ouvimos muito os gostos nos redes sociais, os e-mails enviados, e fizemos questão de encontrar aqui um cartaz eclético que chegasse a todas as faixas etárias, desde o UHF, se calhar para um público mais velhinho, como eu, mas depois com artistas mais recentes e que estão muito bem a nível nacional.
0: No fundo é para atrair um bocadinho a todos os famílias etários, não é? Ir às famílias completas.
1: Exatamente, as famílias, é isso que nos preocupa. Não vou dizer que não queremos, mas queremos que as famílias se sintam bem na Agrival 2026.
0: Ao lado dos grandes nomes da música nacional e internacional, existe o tal palco secundário, que possamos assim o distinguir do palco principal para o secundário, com as tradições, com os ranchos, com os grupos de música popular e associações culturais, como se encontra este equilíbrio também entre a modernidade e a tradição. E esse palco serve, porque também vamos, gostaria que falasse um bocadinho, porque todos os dias a Agrival destaca um concelho. E esse palco serve também para mostrar um bocadinho daquilo que cada concelho, quando do seu dia de em destaque, possa também mostrar de uma forma cultural o que é, para além daquilo que são outras exposições no espaço da Agrival.
1: Sim, como disse muito bem, São 12 concelhos que irão estar presentes na Grival, cada um deles com o seu dia, dedicado ao seu dia. Embora sejam 12, como toda a gente sabe, só temos 10 dias, e irá existir dias com dois concelhos representados. E cada concelho fez este trabalho. Indicou-nos

0: grupos que possam estar neste Palco 2. Este Palco 2 ao fim de semana começa por volta das 5, 5 e meia. Durante a semana começa um bocadinho mais tarde. E fizemos questão também de recebê-los e de os também lhe dar a oportunidade de eles mostrar aquilo que realmente fazem no seu dia-a-dia, desde rãs folclóricos, desde grupos de cavaquinhos, desde grupos de dança. Aqui também uma forma de mostrar ao público da Agrival aquilo que se faz de bem no nosso concelho, na Fiel, claro que sim, mas também nestes 12 concelhos aqui à nossa volta. Obviamente que isto, obviamente que depois da atuação do palco 1, por volta da meia-noite, aquilo transforma-se, deixa de ser um palco tão tradicional e transforma-se num palco mais recente para esta população jovem com os nossos DJs.
1: Com os DJs à noite, mas podemos dizer que este palco secundário, antes de receber os DJs, é de facto uma grande montra da região, não é? Porque é onde se mostra tudo o que cada concelho tem de melhor para oferecer.
0: Sim, gostaríamos, obviamente, de ter, se calhar, mais tempo para mostrar-lhes aquilo que eles são realmente. O tempo nem sempre assim o permite, mas penso que temos aqui um Palco 2 com muita atividade durante todo o dia, com estes grupos todos aqui representados.
1: E podemos dizer que, como estava a falar o João Paulo há momentos atrás, depois da meia-noite e até a uma determinada hora, aquilo de facto preenche-se de muita juventude. Quase que não há grandes espaços, as pessoas dançam ali quase de costas encostadas, não é?
0: Sim, este ano, mas essencialmente acho que este ano fizemos um reforço e um alargamento nessa zona dos DJs, portanto fizemos com que a praça ficasse maior. Também sentimos essa necessidade nesse recinto, precisávamos de mais espaço, portanto foi feito umas obras de ampliação para que todos estejam em segurança e estejam bem. Obviamente sentíamos esta necessidade dos últimos anos, em que este recinto começava a ficar muito lotado, mas penso que este ano teremos todas as condições para acolher, para além destes grupos durante a tarde, a juventude pela noite dentro.
1: E podemos então falar que uma das novidades desta edição é mesmo a requalificação também do pavilhão Agrival, que foi feito concretamente, e o que é que vai mudar para quem visitar também, para quem expõe neste pavilhão. Queres falar um bocadinho, João Paulo?
0: Claro que sim. O pavilhão Agrival sofreu obras de remodelação muito avultadas. Portanto, nós pensamos essencialmente no bem-estar das pessoas que nos queiram visitar e no bem-estar dos expositores. Portanto, foi feito um investimento muito grande a nível energético e a nível acústico, com a substituição de caixilharias, dos painéis laterais, da cobertura, com um aposto muito grande no ar-condicionado e na recirculação de ar, com novos espaços para poder acolher os nossos visitantes. O pavilhão Agrival neste momento tem a capacidade de acolher toda e uma grande parte de pessoas com todas as comunidades possíveis e imagináveis.
1: Podemos dizer que durante estes 10 dias todos os concelhos, porque são de milhares de pessoas, e são milhares de pessoas de toda esta região que faz parte dos concelhos agregados na Agrival, mas de outros que não fazem parte, mas que acabam por também a curiosidade os prenderem e os levarem até à Agrival.
0: Sim, todos os nossos concelhos vizinhos e as pessoas que, os habitantes, os nossos residentes vizinhos, nossos amigos, e que eu costumo dizer que a melhor família são os nossos amigos, neste momento temos todas as condições para os acolher, e é isso que queríamos e é isso que vamos ter nesta edição de 2026.
1: A Agrival é apresentada como a maior feira agrícola do norte e centro de Portugal, como um dos maiores eventos económicos do norte. Sente que Penafiel já tem consciência da dimensão que este evento alcançou fora do concelho? Porque há muita gente que às vezes nem sempre ouveu, é quase um bocadinho quase como aquela do cego. segue aquele que vê e não quer ver muitas das vezes, mas acaba por perceber da dimensão da Agrival que tem fora do concelho?
0: Comecei a perceber, se calhar, mais este ano. A dimensão da Agrival é, de facto, muito grande e é muito apelativa para... tanto para as pessoas que nos querem visitar, mas também para os expositores que querem lá estar. Portanto, os contactos desde fevereiro, março, aproximadamente, dos expositores, das pessoas, dos grupos económicos, das empresas, que queriam estar connosco, foi, de facto, impressionante. E muita gente, muitas empresas fora do nosso concelho. Portanto, sim, como diz, temos essa noção. Eu acho que os penafidelenses também têm essa noção que a Agrival é de facto muito grande.
1: Até porque em outros anos, e se calhar hoje acontece o mesmo, que às vezes há muitos pedidos para poderem virem expor produtos, só que não há espaço suficiente para acolher tantos expositores, não é verdade?
0: Sim, como disse há um bocadinho, os 300 e muitos expositores vieram lutar completamente o recinto. Muitos, infelizmente, tiveram que ficar de fora. Gostaríamos imenso de os ter todos, mas o espaço é o que é. E, portanto, vamos ter que nos cingir com aquilo que temos. Porventura, para o ano, havendo existência, já irá abrirmos espaço para outros.
1: Fica em fila de espera.
0: Exatamente.
1: Né? Hoje fala-se cada vez mais também em sustentabilidade na organização de grandes eventos. Há medidas concretas nesta edição para reduzir desperdício, melhorar a gestão de resíduos ou tornar a Agrival ainda mais sustentável?
0: Bom, nós não mantemos a política dos copos reutilizáveis. E essa é das medidas que apostávamos e continuamos a apostar. Obviamente que existe sempre algo mais para fazer. Mas penso que no seu todo, também com a nossa parceira ambiçosa, iremos fazer a separação do lixo existente. Portanto, estamos a caminhar para passos muito grandes para ser completamente...
1: depois corta-se em cor.
0: Para ser completamente, como é que disse?
1: Autossustentável. Repita outra vez.
0: Estamos a caminhar a longo espaço para ser autossustentáveis.
1: Ok. Para quem ainda está indeciso sobre se deve visitar a Agrival, qual seria a principal razão para ir este ano? E o que é que não pode mesmo perder?
0: Bom, eu, como disse há um bocadinho, sou um bom garfo e gosto muito da gastronomia e gosto muito daquilo que realmente a Agrival e a Praça Gastronómica têm para oferecer. Mas penso que mais do que uma razão, existem variadíssimas razões para vir nos visitar a Agrival. Portanto, que lhe disse há um bocadinho, mais do que uma, existem muitas. Portanto, venham nos visitar e venham estar connosco e lhe garanto que não vão ficar arrependidos.
1: Uma pergunta mais pessoal. Enquanto presidente da Penafiel Ativa, qual é o momento da Agrival que mais satisfação lhe dá quando vê o recinto cheio e o evento a funcionar?
0: Bom, isto sendo a primeira edição, já ontem, na inauguração e durante o dia e durante a noite e durante a madrugada em que eu pude estar presente, foi um sentimento muito bom de trabalho realizado. Mas acho que o segundo momento irá ser no encerramento, com o sentimento de dever cumprido e de orgulho, obviamente, nesta nova missão que me foi confiada.
1: O futuro da Agrival, depois desta 45ª edição, qual é o grande desafio que gostaria de ver nos próximos 5, 10 anos, uma vez que este ano até já teve esta grande remodelação no pavilhão Agrival, mas como é que gostaria de ver a Agrival daqui a 5 ou 10 anos? É sonhador.
0: Sou sonhador e uma das minhas características é não olhar para o passado e é olhar sempre para o futuro. Portanto, aquilo que eu realmente queria ver a Agrival nos próximos anos, está aqui um desafio muito grande com a digitalização, com as novas tecnologias, e penso que é esse o nosso futuro e será também o futuro da Agrival, sem nunca, obviamente, descurar a parte agrícola, que nos é muito intrínseca e característica, os nossos artesãos, os nossos concursos, mas penso que podemos melhorar ali algumas coisas na parte tecnológica.
1: O que é que lhe apraz acrescentar à nossa conversa, se achar por bem, João Paulo Oliveira? Os microfones têm isso e também até para convidar todos os nossos ouvintes a visitarem a Agrival em Penafiel entre os dias 21 e 30 de agosto.
0: Bom, deixo aqui o meu convite, obviamente, para todos os ouvintes desta rádio, que nos dar aqui a oportunidade para estar aqui presentes e também para lhes mostrar, conseguir explicar um bocadinho o que é a Agrival. Portanto, venham visitar-nos, venham vos divertir, venham almoçar ou jantar, venham ouvir cantores nacionais, ouvir também aquilo que melhor temos aqui na região, com os grupos francólicos e cavaquinhos e demais. E para os mais novos ou não, também divertir-se ali um bocadinho no palco 2, onde estão os nossos DJs.
1: Muito bem, eu quero agradecer mais uma vez a disponibilidade do João Paulo Oliveira, da administração da Penafiel Ativa. Como já dissemos ontem no palco principal, Expansivo Sul, hoje os vizinhos, e diariamente nós vamos estar aqui precisamente também para lhe dizer diariamente quem é que são os artistas, porque são vários, e está-lhes a falar agora, não o quero confundir com os dias e com as presenças nesse palco principal, mas nós vamos ter o privilégio aqui também de diariamente lhe dar a agenda daquilo que vai acontecer na Agrival diariamente. Por isso é só acompanhar as nossas sugestões, quer através do nosso site, das nossas redes sociais e através também das ondas sonoras da Marquense FM. João Paulo Oliveira, mais uma vez, grato por aceitar o nosso convite e desejo os maiores sucessos a esta sua primeira organização da Agrival, mas para a 45ª também, que já faz história no Conselho de Penafiel.
0: Muito obrigado, foi um gosto. Muito obrigado.
1: Muito obrigado.
2: A Agrival 45ª edição, que decorre em Penafiel, com cerca de 300 expositores e num espaço, um pavilhão renovado e com melhores condições de conforto, tanto para expositores como para visitantes, sendo de resto esta uma das novidades deste ano. Uma pausa para compromissos comerciais, regressamos daqui a pouco com mais informação.
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0: A Associação Humanitária dos Bombeiros Voluntários do Marco de Canaveses inaugurou na quinta-feira a nova secção de bombeiros na freguesia de Alpendurada, Várzea e Torrão. O novo serviço, que numa primeira fase funcionará durante 8 horas por dia, resulta de uma parceria com a junta de freguesia e pretende reforçar a capacidade de resposta a situações de emergência. A criação da secção é um projeto com mais de 2 décadas, segundo o presidente da Direção dos Bombeiros do Marco, João Lima.
1: É um projeto iniciado em 1999, com a Direção dos Bombeiros da altura identificar a necessidade, e muito bem, da criação de uma secção de bombeiros em Alpendurada. O processo depois arrastou-se por alguns anos e em 2005, então, o Serviço Nacional de Bombeiros e Proteção Civil homologou finalmente a secção. Secção essa que nunca viu a luz do dia, nunca chegou a abrir portas. Abre portas hoje, depois de um desafio que nos foi lançado no início deste ano pelo Presidente da Junta de Alpendurada, para que pudéssemos abrir a secção finalmente. Nesta primeira fase ainda não será às 24 horas do dia, mas teremos ali um período do dia em que teremos o socorro em Alpendurada, o que será obviamente uma mais-valia para toda a população, para as empresas, em que terão um socorro mais próximo, digamos assim.
0: Bombeiros do Marco, que inauguraram na quinta-feira a secção em Alpendurada. Marante Cineteatro é o mais recente equipamento cultural a integrar a rede de teatros e cineteatros portugueses, que reúne já 103 espaços culturais de todo o país. A integração pretende reforçar a programação do Cineteatro de Amarante, promover a circulação de espetáculos e artistas, criar novas parcerias e aproximar a população de uma oferta cultural mais diversificada e de qualidade, indicou a autarquia amarantina. A integração acontece num momento simbólico para o equipamento, que no próximo dia 19 de setembro assinala 3 anos desde a sua requalificação. Amarante, que recebe até 30 de agosto a segunda edição da BAP Amarante, Bienal de Artes Performativas. A iniciativa leva dança, teatro, música, cinema, literatura e performance a diferentes espaços do concelho, com a programação de entrada livre e aberta à participação das comunidades. O auditório da Biblioteca Municipal Albano Sardoeira recebe no próximo dia 27 de agosto a segunda sessão do ciclo Conversas sobre Teixeira de Pascoais, com início marcado para as 18 horas. A sessão conta com uma conferência de António Cândido Franco, intitulada O Espólio de Teixeira de Pascoais e as suas novidades para a biografia e bibliografia de Teixeira de Pascoais. O investigador vai apresentar os mais recentes resultados do trabalho que tem vindo a desenvolver sobre o espólio do escritor amarantino, trazendo novas informações para o conhecimento da sua vida e obra. A iniciativa contará ainda com a participação de Mara Rosa. O projeto O Carro da Saúde, desenvolvido pela equipa de saúde escolar da Unidade de Cuidados na Comunidade de Passos de Ferreira, foi reconhecido pela Direção-Geral de Saúde como boa prática em saúde escolar. A iniciativa foi implementada no ano letivo de 2025-26 e destinou-se às crianças do primeiro ciclo do ensino básico. O objetivo passou por promover hábitos de vida saudáveis através de atividades adaptadas à idade dos alunos e centradas em áreas como a alimentação saudável, a atividade física, a higiene e as competências socioemocionais. A Direção-Geral da Saúde destaca o mérito do trabalho desenvolvido e o seu contributo para a promoção da saúde e do bem-estar da comunidade educativa. O projeto Carro da Saúde vai agora integrar o repositório de boas práticas em saúde escolar da DGS, permitindo dar maior visibilidade à iniciativa e facilitar a divulgação e replicação deste tipo de projetos. Para a equipa de saúde escolar, a UCC de Passos de Ferreira, esta distinção representa o reconhecimento do trabalho realizado em articulação com as escolas e a comunidade. A Biblioteca Municipal de Paredes recebe entre os dias 28 e 30 de agosto a segunda feira de trocas e palavras, um encontro literário que reúne livros, música, ilustração e várias atividades dirigidas a públicos de todas as idades. Com a troca de livros como uma das principais iniciativas, o evento pretende promover a partilha e incentivar o gosto pela leitura, proporcionando também momentos de encontro entre leitores, escritores e outros agentes ligados à cultura. O programa arranca na sexta-feira, 28 de agosto, às 16 horas, com a presença de António Mota, um dos mais reconhecidos autores portugueses de literatura infantil-juvenil. Integrada no programa de abertura da feira, a sessão permitirá aos leitores conhecer mais de perto o escritor e a sua obra dedicada aos públicos, aliás, ao público infantil e juvenil. No domingo, 30 de agosto, às 16h30, será a vez de Pedro Chagas Freitas estar à conversa com os leitores, intitulada A Conversa com Pedro Chagas Freitas. A sessão será dedicada à obra do escritor e à sua relação com os leitores. O município de Paredes e a Universidade Lusófona do Porto que estabeleceram um protocolo de cooperação que prevê a atribuição anual de uma bolsa de estudo a um estudante residente no concelho de Paredes. A bolsa destina-se a jovens que vão frequentar pela primeira vez o ensino superior e que ainda não possuem qualquer licenciatura. O apoio traduz-se na isenção do pagamento de propinas durante a frequência do curso na Universidade Lusófona do Porto. Para se candidatarem, os estudantes não podem beneficiar de outra bolsa de estudo e devem estar matriculados no primeiro ano de um curso da Universidade Lusófona. As candidaturas estão abertas até 14 de setembro. A Freguesia de Baru, no Conselho de Rezende, este fim de semana, mais uma edição do Festival do Moscatel, e a iniciativa promovida junta pela Câmara Municipal de Rezende. O certame pretende maior visibilidade do Moscatel, uma uva considerada um dos produtos de referência da freguesia, contribuir para a promoção dos produtos locais, explica o presidente João Marcos Pidal.
2: A intenção é divulgarmos o produto Moscatel, que é a uva de mesa, é o nosso ex-libris aqui da nossa freguesia, e dar também os produtores a divulgar e a chegarmos mais longe com o produto. Vamos ter também vendas de vinhos daqui do concelho, porque a nossa freguesia é uma freguesia que pertence à remarcada de Douro, portanto é vinho maduro, é a particularidade que nós temos em relação ao concelho, porque o concelho da região vinho verde, a exceção de Barroca, é a região marcada de Douro, é vinho maduro.
0: Para além da vertente moção dos produtos locais, a iniciativa assume também importância particular num contexto de dificuldades acrescida para os produtores de Barro, provocadas pelos constrangimentos nos acessos à freguesia, nomeadamente na sequência do corte da Estrada Nacional.

0: 222, segundo a Presidente da Junta, dificuldades de sessão estão a ter impacto na atividade dos comerciantes e produtores de uva. Ação de Desenvolvimento, Criatividade, Empreendedorismo e Inovação do Douro e Tâmega, em parceria com a Universidade de Trás-os-Montes e Alto Douro, prova 11 de setembro, workshop dedicado à tecnologia blockchain no setor agroalimentar. A iniciativa integrada do projeto Agron Forward decorre entre as 15h30 e as 18h30 no Centro Sociocultural de Taboado, Marcos Canavias. A sessão será dinamizada por Emanuel Pérez, docente da Universidade de Trás-os-Montes e Alto Douro, do CITAB, e vai dar temas como a rastreabilidade dos produtos, a segurança e transparência da informação e a digitalização dos registros ao longo da cadeia agroalimentar. Este fim de semana decorre a 74ª Feira do Mel, em Aboadela, Centro Interpretativo Marão, no Conselho de Amarante. Uma iniciativa promovida pela Junta de Freguesia de Aboadela, Sancho e Várzea, segundo a Presidente Sofia Ribeiro. O principal objetivo é promover o mel e os seus derivados, sem esquecer os produtos locais, a par do programa de animação.
1: Esta iniciativa inicia-se no sábado, a abertura da feira pela volta de 14 horas. Temos animação durante a tarde e prolonga-se até à meia-noite. No domingo, inicia-se às 9h30 com uma caminhada, aqui pelos populares locais da Freguesia da Aboadela, e está previsto o seu encerramento no domingo, à volta das 21 horas. Com esta iniciativa, nós pretendemos prover o mel, os produtos locais, mas principalmente o mel e os derivados. Até o momento, já temos 10 expositores com variados produtos, desde o pão, do famoso trigo Quatro Cantos, da nossa área, da nossa região de Amarante. Teremos também o mel, é o produto essencial nesta feira, bem como outros produtos, vegetaria, artesanato, flores, e depois será comes-ervas,
0: que estão a cargo do KCP Aboadela. 14ª Feira do Mel, produtos locais em Aboadela e de fim de semana. Ponto final na Imão de Marco ao sábado, este dia 22 de agosto. Bom dia, bom fim de semana.

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1: E vamos então dar início às nossas preferências musicais com os nossos ouvintes em direto. Olá, bom dia.
2: Bom dia, Sr. Raul.
1: Eu tenho o prazer de dialogar.
2: Estou aqui em São Cristóvão, na Oeira.
1: E vai selecionar um tema também da sua
2: preferência. Bota a lenda na fogueira, se a favor.
1: Vamos dedicar para quem?
2: Olha, para o meu colega da Junta de São Cristóvão, na Oeira. E marco ali junto para mercados a fontes preços baixos. Uma boa sábado para vocês.
1: Para si e para os seus também, um bom sábado, um bom fim de semana. Muito obrigado. Bom dia.
2: Bom dia.
1: Ora, ficamos com o tema Bota Lenha na Fogueira, do DJ Ruma Fátima. É precisamente o tema que vai abrir estas preferências musicais nesta manhã de sábado.

0: Regressamos com a vontade de voltarmos de novo ao telefone. Olá, muito bom dia.
1: Bom dia, Sr. Raul.
0: Tenho o prazer de dialogar.
1: A Maria me falou aqui.
0: Que vai selecionar uma música.
1: Martinha, adormeci em casa dela.
0: Para dedicares.
1: Ao Sr. Raul e toda a sua família com beijinho tamanho do mundo, com muito respeito e um bom sábado. A Dona Emília de Amarão, a Dona Emília de Panaciel, a Aracadena e Palmatias, para as minhas duas filhas, filhas de Renatinho e marido, e para o senhor aí da rádio que me dedica. E queria uma ajudinha para a frase, Sr. Raul, faz favor.
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0: Para si e para os seus, um bom sábado e um bom fim de semana. Muito obrigado.

0: Voltamos ao telefone. Muito bom dia.
1: Olá, bom dia.
0: E tenho o prazer de dialogar.
1: É Conceição e Abrigão, Penafiel.
0: Muito bem, que vai selecionar um tema também.
1: E viva lá a vida, porque hoje comemoro mais um aniversário, temos que viver a vida.
0: É isso mesmo, e que seja por muitos e largos anos, com muita saúde, que se repita também com muitas felicidades.
1: Obrigada.
0: Vai dedicar para mais alguém este tema?
1: Deixo sempre um beijinho para a nossa família, para o meu marido, para os nossos filhos e para as minhas netinhas, para todas as pessoas que nos escutam. Olha, venham até Castelões, estarei por lá, para um brinde, quem quiser.
0: Pois muito bem, para si, para os seus, tudo bom, um bom sábado, um bom fim de semana e marco Horizonte Supermercados.
1: Pronto, os preços baixos.
0: Adeus, bom dia, muito obrigado, um bom dia muito feliz.

0: voltamos de novo então para o outro lado do telefone. Olá, muito bom dia.
1: Bom dia, Carol, como está?
0: Bem, obrigado, assim espero, e tenho o prazer de falares.
1: Carlos Maria Loureiro de Paredes.
0: Que vai querer ouvir um tema.
1: Sim, Eliane Cruz.
0: Para dedicares? Sim,
1: para dedicar a Matilde Ribeiro, com muitos beijinhos, José, Catarina, Rafael. A minha irmã Mena daqui de Vila Meã, e para todos os outros meus amigos que estejam a ouvir a Rádio Marquense, tenham um dia feliz, para a senhora Raul também.
0: Para Marco Horizonte?
1: Marco Horizonte, supermercado, a fundo dos preços baixos.
0: Para si e para os seus também, um bom sábado e um bom fim de semana. Muito obrigado.

0: Voltamos ao telefone quando passam 29 minutos das 11. Olá, bom dia.
1: Bom dia, senhor. Como está? Você e a família, está tudo bem?
0: Tudo bem, muito obrigado. Tenho o prazer de falar.
1: É Fátima Correia Breda Meia.
0: Que quer ouvir um tema.
1: Falta o número 1, canta a cuca, canta o gaio.
0: E vai dedicar.
1: Vou dedicar aos meus filhos, à Maria Emília e a sua família, do Pedro. À Maria e a sua família também. E à Silva Passos Ferreira, com uma gíria muito grande. E um bom fim para todas. E para Marco Horizonte, a fonte para os feixes.
0: Para si e para os seus, um bom sábado e um bom fim de semana. Muito obrigado, bom dia.

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0: 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Voltamos de novo ao telefone. Muito bom dia.
1: Bom dia, Sr. Raul.
0: Eu tenho o prazer de dialogar
1: com a Celeste Amarante,
0: que vai selecionar uma música.
1: Rui Bandeira, vou embora, mas vou feliz.
0: Para dedicar.
1: Para dedicar ao Sr. Raul, um beijinho, um bom dia de sábado e um bom fim de semana, tudo bom. Para toda a minha família, agora vai para a Sra. Adelina do Marco, o Sr. Rui Carneiro de Paredes, a Silvia de Aeroporto, a Ana Matilde Ribeiro, menina Silvia de Bastos Freira, Dona Filomena de Paredes, Dona Amélia das Mamás, Sandrinha de Caramos, Dona Emília de Pena Fiel, Sr. Carlos Alberto do Porto, Dona Odete Gatão e família, para todos os amiguinhos, para todas as famílias, para todos quando são de parabéns no dia 2. Um bom fim de semana para todos, um beijinho, tudo bom. Com o seu rolo, mais um beijinho, um bom fim de semana e muito obrigado. 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
0: Para si e para os seus também, tudo bom, um bom sábado, um grande fim de semana, muito obrigado, bom dia.

0: Olá, bom dia.
1: Bom dia, Sr. Raul.
0: Eu tenho o prazer de falar
1: com a Amélia em Vila Caís.
0: E a Amélia vai selecionar um tema também.
1: Sim, Filipe Delgado, completamente apaixonado.
0: Vai ter que
1: para o meu filho, para a minha nora, restantes familiares, para todas as amigas, para todos estejam hoje de parabéns, passe um dia muito feliz. Para todos estejam de férias, passe umas ótimas férias e para você com tudo de bom.
0: Muito obrigado. 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
1: Marco Horizonte Supermercados.
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1: A fonte dos preços baixos. Muito obrigado, Sr. Raul.
0: Um bom sábado, um bom fim de semana para si e para os seus também. Muito obrigado.
1: Obrigada.

0: E regressamos para mais uma saudação. Muito bom dia.
1: Olá, bom dia.
0: E tenho o prazer de dialogar
1: com a Sandra Encaramos.
0: Sandra, qual vai ser a música?
1: A Marisa, Rosa Branca.
0: E vai ter dedicatória?
1: Sim, olha, vai um beijinho grande aqui para toda a minha família e um beijinho à minha irmã Fernanda com as melhoras. E vou deixar também um beijinho para todos os amiguinhos e amiguinhas que eu costumo falar, todos os outros participantes e ouvintes. Para o Sr. Raul, um beijinho grande com um bom fim de semana para todos. 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
0: Para todos também, fica um bom sábado, um grande fim de semana. As melhoras
1: Obrigada.
0: Para a Ana Fernanda. Muita força para ela e que recupere rapidamente. Tudo bom?

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2: Chegamos assim ao final desta emissão de sábado 22 de agosto. Mas antes de terminar, quero também mandar um beijinho para a Paula Borachinha de Rezende. Este beijinho é também da Otília de Soalhães, Marco de Canaveses. E ambas que passem um grande fim de semana com tudo de bom. Aproveito para desejar a todos também a continuação de um grande fim de semana. Fica a promessa de regressarmos de hoje a 8 dias de novo aqui à antena da Marcoense. Desejando a todos tudo bom. 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Ora, voltamos a contar consigo de hoje a 8 dias. E para terminarmos, ficamos então também com as Marias e Mais Eu e Menos Você. É um dos mais novos trabalhos desta formação.

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Estamos agora com 12 minutos depois da uma. Boa tarde, é mais um programa de circuito interno neste sábado 22 de agosto na Rádio Marcoense 93.3 FM e também para todo o mundo em www.marcoensefm.com. O tema de abertura, Fleetwood Mac com Dreams. Eu sou o Paulo da Rocha Teixeira e vou estar convosco até bem perto do sinal das 3 da tarde, numa tarde de sábado onde vamos cruzar rock, alternativo, clássicos e algumas músicas mais recentes, sempre procurando aquela mistura de sons e ambientes que faz do circuito interno uma viagem diferente a cada semana. E para começar, e depois de Fleetwood Mac, vamos ouvir, é claro, é mais um grande clássico este para a abertura desta emissão de hoje, Dire Straits, com este magnífico Six Blade Knife, para ouvir com atenção. Bem-vindos!

Já lá vão 25 minutos depois da uma. Boa tarde. Acabamos de ouvir aqui na Rádio Marcoense os Blondie com Call Me, também Billy Idol com Rebel Yell, a fechar este primeiro bloco então do circuito interno. E num sábado de agosto há uma pergunta que se impõe: onde é que estão a ouvir o circuito interno? Talvez já estejam de férias, ou talvez ainda estejam a contar os dias. Talvez estejam na estrada, a caminho de algum destino, ou simplesmente em casa, a aproveitar aquela coisa cada vez mais rara, o tempo. E se estiverem a viajar, sobretudo quem está agora a regressar a casa depois de uns dias de férias, não tenham pressa. O importante é chegar bem, por aqui pelo menos não há qualquer pressa. Temos 2 horas para fazer esta viagem juntos. E agora mudemos de cenário, vamos até 1980 para ouvir os The Police e Don't Stand So Close To Me, um dos grandes temas da banda e uma excelente demonstração daquela mistura muito particular do rock, reggae e também post-punk que os tornou tão diferentes. A música, apesar de ter uma sonoridade extremamente contagiante, conta com uma história bastante mais desconfortável: a relação inadequada entre um professor e uma aluna. E é precisamente esse contraste entre música e aquilo que está a ser contado que torna o tema tão interessante. Don't Stand So Close To Me foi um dos grandes sucessos de The Police e continua a soar imediatamente reconhecível desde os primeiros segundos. E continuamos juntos no circuito interno, aqui na Rádio Marcoense.

Vamos ouvir Missing de Bruce Springsteen. Para trás ouvimos, recordamos também Losing My Religion com os R.E.M. Estamos agora a quase 21 minutos do sinal das duas. E isso é uma das coisas curiosas da música. Há canções que sabemos perfeitamente onde estávamos quando as ouvimos pela primeira vez. Não sabemos a data, não sabemos sequer o ano, mas lembramo-nos do lugar, de uma pessoa, de um carro, de uma noite, de uma determinada fase da nossa vida. É quase como se a nossa memória tivesse uma banda sonora própria. E às vezes, basta ouvir os primeiros 5 segundos de uma música para abrir uma gaveta que nem sabíamos que existia. É também por isso que gosto de fazer este programa desta maneira. Não interessa apenas se uma música é nova ou antiga. Interessa aquilo que ela ainda consegue provocar quando volta a tocar. E agora vamos buscar uma dessas músicas que não precisa de muitos segundos para ser reconhecida. Estamos em 1975 e entramos no universo dos Aerosmith, com Sweet Emotion, do álbum Toys in the Attic. Aquele baixo inicial é praticamente uma assinatura. Depois entram a bateria, a guitarra e a voz de Steven Tyler. E a música ganha aquele balanço entre rock, groove e atitude que tornou os Aerosmith uma das bandas fundamentais do rock americano. Sweet Emotion é daquelas músicas que não pedem licença para entrar. Começam e nós sabemos imediatamente onde estamos.

Pela Rádio Marcoense, os Blue Oyster Cult com Don't Fear the Reaper e também, é claro, David Bowie com este magnífico Heroes. Estamos agora a quase 7 minutos do sinal das 2 e já estamos a aproximar-nos do final da primeira hora do circuito interno. O tempo passa depressa quando há boa música pelo meio, mas ainda temos uma ou duas músicas antes de fazermos a nossa primeira pausa. E agora vamos entrar num daqueles clássicos que praticamente não precisam de apresentação. Os Foreigner surgiram em meados dos anos de 1970 e rapidamente encontraram uma fórmula que funcionava na perfeição. Guitarras de rock, grandes melodias e refrões que ficam imediatamente na cabeça. Cold as Ice foi lançada em 1977 no álbum de estreia da banda e começa com aqueles sons de piano que são impossíveis de confundir. Depois entrava

De Lou Gramm e a música cresce até chegar a um daqueles refrões que fazem parte da memória coletiva do rock. É uma música sobre uma relação em que a outra pessoa é descrita como emocionalmente distante, cold as ice, mas musicalmente acontece precisamente o contrário. Tudo é grande, intenso e cheio de energia. E é com os Foreigner que fazemos a última ou penúltima paragem desta primeira hora. Até já, boa tarde, bom fim de semana com a Rádio Marquense.

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Estamos de volta à Rádio Marquense para a segunda e última hora do Circuito Interno, agora que passam 17 minutos das 2. Recomeço com Guns N' Roses, com You Could Be Mine. Eu sou o Paulo da Rocha Teixeira e continuo convosco até às 15 horas. Se chegaram agora, perderam a primeira hora, mas ainda vão a tempo de apanhar esta segunda parte da viagem. E se estiverem connosco desde as 13, obrigado pela companhia. Ainda temos muito mais para ouvir. E agora vamos mudar completamente de cenário. A primeira música deste novo bloco leva-nos até Peter Gabriel e Salisbury Hill. Lançado em 1977, no primeiro álbum a solo de Peter Gabriel, depois da saída dos Genesis. É uma música muito especial na carreira do músico, é inspirada em parte pela experiência de deixar os Genesis e por toda a sensação de liberdade, mas também de incerteza que acompanhou essa decisão. E musicalmente é difícil ficar indiferente àquela construção rítmica, às guitarras, à percussão e à voz de Gabriel, numa canção que consegue ser simultaneamente pop, rock e profundamente pessoal. Salisbury Hill é, no fundo, uma música sobre mudar de caminho, mesmo quando ainda não sabemos exatamente para onde esse caminho nos vai levar. E talvez seja uma boa maneira de começar esta segunda hora. Peter Gabriel, com Salisbury Hill, continua o Circuito Interno aqui na Rádio Marquense.

Já só faltam quase 28 minutos para o sinal das 3. Acabamos de ouvir aqui na Rádio Marquense os U2 com Sunday, Bloody Sunday e também Joe Cocker e este fantástico Feeling Alright. E há uma coisa que provavelmente já repararam se estão aqui pela região: o verão parece ter decidido fazer uma pequena pausa. Neste momento, no Marco de Canaveses, temos 27 graus e o céu pouco nublado, mas a partir das próximas horas o cenário começa a mudar. Mais nebulosidade, algum vento e uma descida gradual da temperatura. E para quem está de férias, isto é informação importante. Amanhã já temos uma probabilidade de chuva na ordem dos 60%, segunda-feira chega aos 90% e as temperaturas vão descendo ao longo da semana. Portanto, se tinham uma semana inteira pensada à volta da toalha, do protetor solar e também da praia, talvez seja boa ideia ter um plano B. Mas há sempre uma coisa que não depende da meteorologia: a banda sonora. E essa continua por nossa conta. Agora vamos até aos The Cure com A Fragile Thing. É uma das faixas de Songs of a Lost World, o álbum de 2024 que marcou o regresso da banda aos discos de estúdio. E há algo particularmente interessante nesta música. Os The Cure não tentam recuperar simplesmente aquilo que não fizeram há 30 ou 40 anos. Continuam a trabalhar naquele universo sombrio, melancólico e emocional que sempre foi muito deles, mas com uma maturidade diferente. A Fragile Thing fala precisamente de fragilidade, perda e da dificuldade de lidar com aquilo que não conseguimos controlar. Uma canção que pede um bocadinho mais de atenção e que mostra que Robert Smith e os The Cure continuam perfeitamente capazes de criar música com identidade própria. The Cure, A Fragile Thing. E enquanto lá fora o verão muda de humor, nós continuamos por aqui.

Estamos já na reta final da emissão do Circuito Interno, neste sábado 22 de agosto. Ouvimos Tears for Fears com The Tipping Point e também recordamos de Alan Parsons Project com Eye in the Sky. Agora uma coisa completamente diferente. Já repararam como há objetos que desaparecem da nossa vida sem nós darmos conta? Uma rádio ou um rádio antigo, uma cassete, um telefone com botões, uma máquina fotográfica que precisava de rolo, imaginem só. Coisas que há 20 ou 30 anos estavam perfeitamente integradas no nosso dia-a-dia e que hoje parecem quase peças de museu. Mas há uma coisa curiosa. Algumas destas coisas desapareceram e outras simplesmente mudaram de forma. A rádio continua aqui. Talvez já não seja necessariamente em cima de um móvel da sala, como acontecia antigamente. Pode estar no carro, no telemóvel, nos auscultadores, numa coluna, mas continua a fazer exatamente a mesma coisa. Entrar na nossa vida sem pedir licença e, às vezes, aparecer com a música certa, no momento certo. E já que falamos de coisas que resistem ao tempo, vamos buscar agora uma banda que atravessou décadas e continua a ser uma referência absoluta do rock. Os Deep Purple aparecem agora com When a Blind Man Cries. A música foi gravada durante as sessões de Machine Head em 1971, mas acabou por ficar inicialmente de fora do alinhamento principal do álbum. É um tema bastante diferente da imagem mais pesada e explosiva que muitas vezes associamos aos Deep Purple. Aqui há espaço para o blues, para a melodia e, sobretudo, para a emoção. A voz de Ian Gillan está no centro da canção, enquanto a guitarra de Ritchie Blackmore e o órgão de John Lord ajudam a construir aquele ambiente melancólico que vai crescendo sem nunca precisar de se transformar num grande exercício de força. É uma das músicas que demonstra que os Deep Purple podiam ser tão interessantes quanto baixavam o volume como quando o aumentavam. Assim será nos próximos minutos. When A Blind Man Cries, dos Deep Purple.

Gigantes de Purple com When a Man, a Blind Man Cries. E chegamos ao último momento do circuito interno de hoje. Foram 2 horas de música, de viagens por diferentes décadas e diferentes sonoridades, mas sobretudo 2 horas de companhia. E é isso que para mim continua a fazer sentido na rádio, saber que do outro lado há alguém a ouvir enquanto conduz, trabalha, descansa, prepara o almoço, está numa esplanada ou simplesmente tem o rádio ligado. Hoje passamos por muitos nomes, muitas histórias e muitas canções. Algumas já a conheciam muito bem, outras talvez tenham sido uma pequena descoberta. E espero que, pelo menos numa delas, tenham pensado: essa já não ouvi há muito tempo. E para terminar, quero escolher uma música que tem precisamente esse espírito de estrada, de liberdade e de reflexão. Vamos até aos Lynyrd Skynyrd com Simple Man. É uma das canções mais conhecidas da banda, lançada em 1973 no álbum Pronounced Lynyrd Skynyrd, e apesar de toda a imagem de rock solista associada aos Lynyrd Skynyrd, Simple Man é sobretudo uma canção sobre aquilo que realmente importa: manter os pés no chão, não complicar demasiado a vida e não esquecer os princípios que nos acompanham pelo caminho. Talvez seja uma boa maneira de terminar estas 2 horas. Eu sou o Paulo da Rocha Teixeira e este foi o Circuito Interno deste sábado 22 de agosto. Muito obrigado pela companhia, obrigado por terem estado desse lado e, como sempre, espero encontrar-vos novamente no próximo sábado. Fiquem bem, aproveitem o resto de fim de semana e, se estiverem na estrada, cheguem em segurança. Ah, e já agora, sejam muito felizes.

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Bem-vindos a mais uma edição dos Reis do Rock. 60 minutos dedicados hoje exclusivamente e quase ao rock industrial, ao rock gótico ou ao modern gothic. Welcome.

participação especial de Phantom Vision, Till Lindemann, ainda vocalista dos Rammstein, aqui a solo. Nascido em Leipzig em 1963, damos um salto até Hamburgo para ouvir Chris Arms, que representaram a Alemanha no Festival da Eurovisão da Canção em 2023 com a música Blood and Glitter. Senhoras e senhores, os Lord of Lust.

De forma solta, antes do Black Rebel Motorcycle Club, seguido dos turcos She Passed Away, formados em 2006 em Bursa por Volkan Caner, com as nítidas influências do Seas of Mercy, Clan of Shymox, Joy Division, Depeche Mode, Bauhaus, e por falar neles, All We Ever Wanted Was Everything é a próxima que toca nos Reis do Rock. Murphy, Daniel Ash. A canção é sobre o desejo e a impossibilidade de alcançar os nossos objetivos e sonhos.

Potentíssimos em reta final, Gary Numan, The Fall, juntamente com We're In This Together, dos Nine Inch Nails. Toca de fundo já Raise the Red Flag, de Marilyn Manson. Uma vez mais, foi um grande gosto estar convosco para mais uma edição dos Reis do Rock. Cheers, my friends.

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